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Olá, amados e amadas! Muito obrigado mais uma vez pela sua companhia. Estamos de volta com a nossa mensagem do dia. Está na hora de abrir o coração para receber a nossa mensagem de otimismo, de positividade, a nossa mensagem que serve para impulsionar você a um dia muito melhor, muito mais especial. Hoje vamos falar a história das três árvores. Havia no alto de uma montanha três árvores que sonhavam o que seriam depois de grandes. A primeira, olhando as estrelas, diz: "Ah, eu quero ser o baú mais precioso do mundo para carregar todos os tesouros possíveis." A segunda, olhando o riacho, suspirou: "Eu quero ser um navio grande para transportar reis e rainhas." A terceira olhou o vale e disse: "Quero ficar aqui no alto da montanha e crescer tanto que as pessoas, ao olharem para mim, levantem os olhos e pensem logo em Deus." Muitos anos se passaram, elas cresceram, e um certo dia três lenhadores cortaram as árvores que estavam ansiosas. Eles não costumavam ouvir ou entender os sonhos das árvores. Uma pena. A primeira árvore acabou, na verdade, sendo transformada em um coxo de animais coberto de feno. A segunda virou um simples barco de pesca, carregando pessoas e peixes todos os dias. A terceira árvore foi cortada em grossas vigas e colocada de um lado num depósito. Então, desiludidas e tristes, as três árvores se perguntaram: "Por que isto? E os nossos sonhos?" Mas numa bela noite, cheia de luz e estrelas, uma jovem mulher colocou um bebê recém-nascido naquele coxo de animais e, de repente, a primeira árvore percebeu que continha ali o maior tesouro do mundo. A segunda árvore estava transportando um homem que acabou por dormir no barco em que se transformara. E quando uma tempestade quase afundou o barco, o homem levantou e disse: "Paz." E num lance, a segunda árvore entendeu que estava transportando ali o rei do céu e da terra. Tempos mais tarde, numa sexta-feira, a terceira árvore espantou-se quando suas vigas foram unidas em forma de uma cruz. E ali, um homem foi pregado. Logo, ela se sentiu horrível e cruel, mas no domingo seguinte, o mundo vibrou de alegria e ela entendeu. Percebeu que nela havia sido pregado um homem para salvar toda a humanidade. Às vezes achamos que nossos sonhos não deram certo, mas Deus tem muitos planos, muito maiores do que possamos imaginar. O que parece um desvio pode ser, na verdade, um caminho para algo mais grandioso na sua vida. Por isso, nunca desista de acreditar, nunca desista de sonhar. Por mais distante que seus sonhos pareçam, o seu destino pode ser mais bonito do que você jamais imaginou. Obrigado a todos e até amanhã com mais uma.

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0: Olá, amigo e amiga do campo. A partir de agora, os destaques agropecuários, aqui direto do Boletim Agrícola. O setor sucroenergético nacional abriu esta sexta-feira em ritmo acelerado de moagem e com excelente aproveitamento industrial nas usinas de todo o país. O valor do ATR segue firme e sustenta a média de R$ 1,22 por quilo. A persistência do clima seco no Centro-Sul acelera o trabalho das colhedoras e eleva a concentração de sacarose por tonelada de cana-de-açúcar colhida. Daqui a pouco tem mais destaques aqui direto do Boletim Agrícola.
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0: Olá, já voltamos a falar de agronegócio. O mercado da mandioca industrial apresenta preços remuneradores e forte disputa pelas indústrias de amido e fecularias neste fechamento de semana. A tonelada da raiz de mandioca posta na fábrica está cotada na média nacional de R$ 675. O rendimento de amido por tonelada entregue continua alto, garantindo escoamento rápido e mantendo a liquidez no campo. Daqui a pouco tem mais Boletim Agrícola.
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4: 5:47.
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Oi, tudo bem? Hoje é segunda, gente. Boa semana. Dia 15 de junho de 2026. Eu sou a Suzy Luiz e tô chegando com as previsões astrais para esse dia 15 de junho. Vida longa para quem dá mais um giro em torno do sol e quem nasce no dia 15 de junho. É do signo de Gêmeos, com a personalidade do signo de Sagitário. Pessoas que gostam de liberdade, independência, são sinceras, gostam de dizer diretamente aquilo que sente e pensa. Tudo de bom para você, geminiano, geminiana, que faz aniversário hoje, 15 de junho. Áries, Touro e Gêmeos. Oi, Áries, nascidos de 21 de março a 20 de abril, Áries, desconfie do que os outros vão dizer. Pode ser intriga. A lua ajuda você a encontrar aliados. Se tá só, aceite convites pra sair. A cor para hoje é o vinho, números da sorte 45, 54 e 99. Touro, nascidos de 21 de abril a 20 de maio, Touro, você vai se sentir confiante e com disposição. Ótimo momento para investir nos projetos pro futuro. Faça passeios com a turma. A cor para você: marrom, números da sorte 28, 37 e 91. Gêmeos, nascidos de 21 de maio a 20 de junho, Gêmeos, passar o dia com amigos pode ser estimulante, pode pintar uma paixão por alguém da turma. Você vai querer dar um tempo no seu canto. A cor para hoje é o branco, números da sorte 11, 29 e 92. Eu já volto e falo com Câncer, Leão e Virgem, mais um bloco de previsões.

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1: 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A temperatura da superfície do Oceano Pacífico Equatorial superou a barreira de 0,5 graus acima da média histórica, o que significa que o El Niño chegou. De acordo com o Instituto Nacional de Meteorologia, nesse início de junho, a medição chegou a 0,7 graus. Doutor em Meteorologia do IMET, Leidson Galvíncio Dantas, explica que entre as características do El Niño estão o déficit de chuvas nas regiões Norte e Nordeste.
2: Em relação à região Centro-Oeste e Sudeste, ele tende a aumentar o risco de ter chuvas irregulares e atrasar o início do período chuvoso. E já na região Sul do Brasil, ele tende a aumentar a chance de ocorrências de chuvas extremas, aquelas chuvas de excesso de precipitação. Em relação à temperatura, ele tende a aumentar a temperatura em todo o Brasil e também em anos do El Niño, há uma maior frequência da ocorrência de ondas de calor na região Centro-Oeste e Sudeste do Brasil, justamente porque as frentes frias tendem a ficar aprisionadas, digamos assim, na região Sul.
1: O meteorologista detalha que o El Niño dura de 7 meses a 1 ano, com intensidades diferentes. Ainda não dá para confirmar com precisão, mas o fenômeno pode bater recorde esse ano.
2: O horizonte de previsão que a gente tem, ele vai até o final do verão e início do outono. Então, pelo menos até esse período, a gente se espera que tenha condições de El Niño. Ele já iniciando agora, nesse trimestre, maio, junho, julho, com intensidade fraca, evoluindo sua intensidade para moderada já no final do inverno, início da primavera. Durante a primavera, ele ganha intensidade, ele fica com intensidade entre forte, e no final da primavera para início do verão existe probabilidade para que ele aumente essa intensidade e vá para uma intensidade muito forte, que de forma jornalística e popularmente está sendo divulgado como Super El Niño.
1: Na região sul, há preocupação com a intensidade de chuvas que pode provocar deslizamentos e alagamentos. Segundo Galvíncio Dantas, a região Centro-Oeste é a que costuma sentir menos os efeitos do El Niño. Mas para os próximos 3 meses, a previsão do IMET é de que a temperatura média na região pode ter aumento de 0,4 a 1 grau, a depender da localidade. Agência Rádio Web de Brasília, Alan Barbosa.
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previsões astrais de volta nessa segunda. Câncer, Leão e Virgem. Câncer, nascidos de 21 de junho a 21 de julho. Câncer, talvez você queira se isolar para pensar, mas evite remoer problemas que você não pode resolver. Cuidado para não desabafar com pessoas erradas. Cor para você, lilás. Números da sorte 57, 39 e 30. Leão, nascidos de 22 de julho a 22 de agosto. Leão, você vai estar mais ambicioso e vai ter facilidade para atrair aliados. Ótima sintonia com os amigos. Popularidade para hoje. Cor para você, azul. Números da sorte 14, 89 e 23. Virgem, nascidos de 23 de agosto a 22 de setembro. Virgem, aproveite esse dia para um tratamento de beleza. A lua acentua sua impulsividade. Já na paquera, poste em bom papo. Cor para hoje, rosa. Números da sorte 24, 69 e 15. Eu já volto e falo com Libra, Escorpião e Sagitário em mais um bloco de previsões.

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1: 6:16.
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7: A Fundação Oswaldo Cruz, Fiocruz, descartou ainda neste sábado a suspeita de ebola em um paciente gaúcho de 64 anos. O exame foi feito em um homem que foi atendido inicialmente na cidade de Novo Hamburgo, no Vale dos Sinos, com histórico recente de permanência em Uganda, país da África Oriental que tem registro de surtos da doença. Os primeiros testes apontaram para malária e ele foi transferido para o Grupo Hospital Conceição, ainda na sexta-feira. Mesmo com a suspeita de ebola descartada, o homem segue sendo atendido na capital. Agência Rádio Web, produção e reportagem, Eduardo Amaral.

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0: Olá, já voltamos com mais informações do agronegócio. O setor hortifruti nacional registra uma manhã de preços valorizados e menor oferta do tomate de mesa nos principais entrepostos do país. A caixa de 20 quilos do tomate salada longa vida está sendo vendida na média nacional de R$ 124. O declínio das temperaturas e as madrugadas frias desaceleram o ciclo de maturação nas videiras, reduzindo a colheita diária. Daqui a pouco a gente volta com mais Boletim Agrícola.
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Thibaut Courtois, goleiro da seleção da Bélgica de futebol, revelou que pensa em encerrar sua carreira na seleção após essa Copa. O defensor foi convocado pela primeira vez em 2011. Segundo o experiente goleiro, não sei se devemos falar sobre o futuro agora, mas as chances de eu não continuar depois dessa Copa são maiores do que as de eu continuar. Ainda quero jogar por mais alguns anos. Se tivermos uma boa Copa do Mundo, claro. E se continuarmos sentindo bom clima dentro do grupo,

0: Mas parabéns para todos vocês, por filmaço.
1: Eu quero explicação na boiadeira. A boiadeira é o seguinte, ó, isso é uma arma de pegar o cavalo com os arreios. Só que quando tu tá trabalhando no campo, né, Guto? Que tu tá trabalhando no campo, que tu tá domando, tu não carrega ela aqui na cintura. Tu carrega ela enfiada aqui embaixo do chinchão. Porque toda vez que passa ela, porque toda vez que o cavalo rodar contigo, tu descartar com os arreios, ela sai contigo. Tu traz ela. Tu traz a boiadeira. Então, porque a boiadeira não é pra qualquer um.
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3: Previsões astrais de volta, Libra, Escorpião e Sagitário, Libra nascidos de 23 de setembro a 22 de outubro, Libra, chances de aumentar seus ganhos no trabalho, fique atento às oportunidades, no amor, só invista se você sentir que vale a pena. Faça planos, a cor para hoje é o branco, números da sorte 25, 42 e 29. Escorpião, nascidos de 23 de outubro a 21 de novembro, Escorpião, dedique-se aos seus projetos de vida. Defina novas metas, no amor, seu coração vai estar mais exigente. A 2, pegue leve nas cobranças, cor para hoje preto, números da sorte 53, 35 e 28. Sagitário, nascidos de 22 de novembro a 21 de dezembro. Sagitário, mostre as suas ideias. Conte com o apoio dos amigos para o que precisar. Papos descontraídos facilitam a paquera. Cor para hoje vermelho, números da sorte 00, 36 e 99. Eu já volto com o último bloco e falo com Capricórnio, Aquário e Peixes.

Domingo, 14 de junho de 2026. Esse é o Giro de Notícias, eu sou o Eduardo Amaral e você acompanha os destaques do momento. O presidente dos Estados Unidos, Donald Trump, afirmou que um acordo de paz com o Irã pode ser assinado ainda neste domingo. Em contraponto, o governo sediado em Teerã contestou o prazo. Mesmo assim, os iranianos afirmaram que a assinatura do acordo de paz pode ocorrer nos próximos dias. Nenhuma das duas partes divulgou oficialmente o conteúdo deste novo acordo. E a imprensa norte-americana aponta que Trump afirma que o Estreito de Hormuz será reaberto imediatamente depois da possível assinatura. Ao mesmo tempo, as autoridades iranianas mantêm uma postura cautelosa, sem prever sequer uma data para assinatura do acordo entre os dois países. O exame realizado em um homem de 64 anos no Rio Grande do Sul testou negativo para o vírus Ebola. O resultado foi divulgado pela Fundação Oswaldo Cruz, a Fiocruz, e comunicado ao Centro de Vigilância em Saúde, o SEVES, do Rio Grande do Sul, ainda na noite de sábado. O caso era investigado desde a última quinta-feira, quando o paciente, com histórico recente de permanência no país de Uganda, na África Ocidental, foi atendido em uma unidade de saúde localizada na cidade de Novo Hamburgo, no Vale dos Sinos. Ele foi encaminhado posteriormente para a cidade de Porto Alegre. Durante a investigação foi realizado testes rápidos, com resultados positivos para a malária e foi iniciado imediatamente o tratamento específico. Já na sexta-feira, o paciente havia sido transferido para o Grupo Hospitalar Conceição, localizado na capital gaúcha. E no sábado, amostras para o exame de detecção do Ebola foram coletadas e enviadas à Fiocruz, que concluíram não haver registro da doença. O New York Knicks se sagrou como grande campeão da NBA 2026. O título veio após a vitória do time de Nova York de 94 a 90 contra o San Antonio Spurs na partida disputada na casa do próprio Spurs. Com a vitória na partida, os Knicks fecharam a série final do campeonato com 4 vitórias contra 1 em uma disputa de 7 jogos no total. O Knicks assim quebrou um jejum que já durava 53 anos em um título que foi conquistado justamente em cima do próprio San Antonio Spurs. Uma proposta de reforma no Código de Trânsito Brasileiro prevê que adolescentes a partir de 16 anos possam dirigir veículos desde que tenham supervisão e em horários determinados. O texto também proíbe radares ocultos, amplia as práticas de direção, regulamenta a CNH social e cria regras para bicicletas elétricas, patinetes e veículos autônomos. A proposta ainda precisa ser analisada pela Câmara dos Deputados. O Giro de Notícias é uma produção da agência Rádio Web. Texto e apresentação, Eduardo Amaral.

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0: Olá, já voltamos a falar de agronegócio. A pecuária de corte fecha a semana operando em patamares elevados e com forte firmeza nas praças paulistas de comercialização. O indicador CPEA para arroba do boi gordo está cotado a R$ 347,20. O avanço da estiagem acelerou o desgaste das pastagens em todo o país, mantendo o poder de barganha concentrado com os pecuaristas. Boletim Agrícola fica por aqui. Volta segunda-feira em 4 edições.
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Último bloco de previsões astrais para essa segunda, Capricórnio, Aquário e Peixes. Oi, Capricórnio, nascidos de 22 de dezembro a 20 de janeiro. Capricórnio, você vai estar mais extrovertido e falante hoje. Isso é ótimo para um bom papo com os amigos. Mas cuidado para não falar demais. A paquera vai ser animada hoje. Sintonia no romance. Cor para você amarelo. Números da sorte 55, 66 e 37. Aquário, nascidos de 21 de janeiro a 19 de fevereiro. Aquário, trocar ideias pode trazer boas criativas no trabalho. Você vai estar mais ligado à família. As paqueras ficam em segundo plano. Cor para hoje, creme. Números da sorte 83, 39 e 74. E para fechar as previsões, peixes nascidos de 20 de fevereiro a 20 de março. Peixes, você pode ter ideias lucrativas para complementar a sua renda. Pode rolar recaída com algum ex. A dois, aposte em programas caseiros. Cor para você azul, números da sorte 12, 48 e 30. Amanhã tem mais previsões astrais. Boa semana para você. Até lá.

0: Pelotas sediou nesta quinta o sexto debate Municipalismo Agora. A voz é a vez dos municípios. O evento é uma promoção do poder legislativo e tem como objetivo principal identificar potencialidades regionais, além de escutar as demandas das cidades. Em entrevista coletiva antes do fórum, o presidente da Assembleia Legislativa ressaltou que a metade sul do estado precisa de um olhar mais atento do poder público, em virtude das dificuldades de infraestrutura e falta de trabalho. O deputado Sérgio Pérez, do Republicanos, respondeu também sobre os desafios do agronegócio e da agricultura familiar.
1: Muita dificuldade, principalmente essa região que é arroz. Está muito barato o arroz para o produtor, os insumos caros, o diesel muito caro, toda essa crise que está, as pessoas estão quebradas. O preço baixou muito. Há um ano e meio atrás nós estávamos até 100, 110 reais a saca. Agora voltou a 50 reais, 48, 47. Então não paga as despesas. Ontem melhorou um pouco que votaram no Congresso a segurização, que possa aumentar os prazos, juro mais barato.
0: O secretário do Coreia do Sul, Ronaldo Maciel, apontou o clima como o tema mais desafiador para os agricultores.
2: Motivos maiores é principalmente a questão do enfrentamento às estiagens. Isso tem afetado muito, não só a agricultura familiar, mas toda a população rural. E isso é um tema que estamos próximos de um fenômeno El Niño, mas que ele ocorre com pouca frequência. A maior frequência que nós temos aqui são fenômenos de estiagem na nossa região e em todo o Rio Grande do Sul.
0: O diretor da Associação Comercial de Pelotas, João Carlos Medeiros, destacou uma novidade na reforma tributária.
3: Agora o Brasil está adotando o IVA, que é o Imposto sobre Valor Agregado, né, dos produtos. E o IVA é um IVA dual, porque ele está resumido em dois tributos, o IBS e o CBS, né? Contribuição por Bens e Serviços e Imposto sobre Bens e Serviços. O que interessa, assim, diretamente para nós aqui da região, é o IBS, né, que ele está agregando o ICMS. E ele tem uma novidade que ainda a gente está na expectativa, né? que vai favorecer os municípios mais consumidores do que produtores, como é o caso da maioria dos municípios aqui do Coreia do Sul.
0: Com um total de 9 encontros, o fórum envolve dezenas de cidades. O propósito é aproximar o poder público da realidade de quem vive no interior. Agência Rádio Web, produção e reportagem, Christian Costa.
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2: 7:16.
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4: Aprovado na quarta-feira no Senado, o projeto de lei que prevê a renegociação das dívidas rurais beneficiará diretamente os produtores gaúchos. A estimativa é que as dívidas do setor no estado somem já 170 bilhões de reais. O texto votado pelos senadores prevê o uso do Fundo Social do Pré-Sal na amortização das dívidas dos agricultores afetados por eventos climáticos extremos. O governador Eduardo Leite esteve em Brasília ao longo do dia e avaliou que a aprovação do texto trará impactos positivos a toda a economia gaúcha.
5: Se aponta o Fundo Social como uma fonte para poder alcançar os recursos para fazer essa subvenção de juros para as dívidas que estão estressadas, que são mapeadas em cerca de 140 a 170 bilhões. Lembrando que nós não estamos falando de o governo despender 140 a 170 bilhões, mas na verdade despender os recursos necessários à subvenção desses financiamentos. É importante lembrar da urgência que tem os nossos produtores. A gente está trabalhando aqui para poder encaminhar a solução para as dívidas dos produtores rurais, porque interessa a eles, interessa aos estados e interessa ao Brasil, no final das contas, que a gente tenha essa resolução.
4: O Rio Grande do Sul sofreu 4 severas estiagens nos últimos 6 anos, além de passar pelas enchentes de 2023 e 2024. Os fenômenos climáticos impactaram diretamente na produção agrícola do estado, contribuindo para o endividamento rural. De acordo com estimativas da Federação da Agricultura do Rio Grande do Sul, a Farsul, entre 2020 e 2025, o estado perdeu 48 milhões e 600 mil toneladas de grãos. Com isso, o agronegócio deixou de faturar 126 bilhões e 300 milhões de reais, um valor que supera metade do PIB anual do Rio Grande do Sul. 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Produção e reportagem, Eduardo Amaral.
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0: 624.
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0: Aí! Muito obrigado, gente.
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2: 7:30.

0: A Comissão Parlamentar de Inquérito dos Pedágios da Assembleia Legislativa aprovou nesta quinta o relatório final. O documento, apresentado pelo deputado Miguel Rosseto, do PT, recebeu 8 votos favoráveis e 3 contrários. O relatório recomenda o cancelamento imediato dos processos dos blocos 1 e 2. Segundo o documento, a concessão gera tarifas elevadas, favorece a rentabilidade privada e não oferece garantias suficientes de realização das obras prometidas. Instalada em dezembro de 2025, a CPI realizou 20 sessões de oitivas, aprovou 134 requerimentos, analisou mais de 1000 documentos e escutou 27 depoimentos. O relator da CPI, o deputado Miguel Rosseto, resumiu os principais encaminhamentos que constam no texto.
1: Suspender, cancelar todo e qualquer movimento em relação ao possível bloco 2 e 1, revisar o bloco 3, garantir as obras do bloco 3 e abrir obras na região metropolitana e no Vale do Taquari imediatamente, né? Essa é a grande orientação, eu diria, positiva da CPI ao governo e para o Estado do Rio Grande do Sul.
0: O deputado Beto Fantinel, do MDB, votou contra o relatório.
2: Primeiro, é porque a gente não tem um fato para a CPI ter sido encaminhado. Podia ter tido uma comissão especial com os debates que foram feitos aqui. Segundo, porque a gente recebeu esse relatório hoje pela manhã, o regimento da casa prevê que tenha 24 horas de antecedência o relatório ser encaminhado, e por outros fatores que a gente dilui dentro do nosso relatório, mas pontualmente são essas duas principais questões.
0: Outro encaminhamento define a aprovação de diversos projetos de lei de origem parlamentar, cujo objetivo principal é exercer um controle sobre as futuras concessões de rodovias. Outra proposta é criar o Fundo Estadual de Infraestrutura Rodoviária. A origem do recurso seria 3% da arrecadação líquida do ICMS sobre combustíveis e lubrificantes. O presidente da CPI dos pedágios, o deputado Paparico Bach, do PL, é o autor da proposta.
3: Você vai no posto de combustível, abastece lá o seu carro, tem um percentual que vai para o caixa único, nós queremos que 3% desse caixa seja direcionado para esse fundo único, exclusivamente para as rodovias. É um projeto pioneiro no Brasil, quem sabe seja uma das formas que nós possamos ter de diminuir o número de praças de pedágio em todo o território brasileiro, e nós queremos começar aqui para o Rio Grande do Sul com esse exemplo.
0: O relatório da CPI dos pedágios vai ser encaminhado ao Governo do Estado, Ministério Público Estadual, Ministério Público de Contas e Tribunal de Contas do Estado. A CPI vai solicitar que os órgãos de controle adotem medidas cautelares para impedir a publicação de novos editais relacionados aos blocos 1 e 2, até que, segundo o documento, sejam corrigidas as irregularidades apontadas. Agência Rádio Web, produção e reportagem, Christian Costa.
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homem de 64 anos que foi atendido inicialmente na cidade de Novo Hamburgo, no Vale dos Sinos, está sob a suspeita de ter contraído o vírus Ebola. De acordo com a Secretaria de Saúde, SES, do Estado, ele tem um histórico recente de permanência em Uganda, país da África Oriental que sofre com surtos da doença. Durante a investigação, foi feito um teste rápido para a malária, com resultado positivo, tendo sido assim iniciado o tratamento específico. Mas mesmo que a malária seja, até o momento, o principal diagnóstico, o caso segue em investigação para a doença do vírus Ebola, conforme determinação dos protocolos do Ministério da Saúde. O descarte definitivo dependerá do resultado emitido pelo Laboratório Nacional de Referência, que é a Fundação Oswaldo Cruz, a Fiocruz. O paciente já foi transferido para o Grupo Hospitalar Conceição, em Porto Alegre, que é a unidade de referência estadual, onde recebe acompanhamento especializado para o tratamento da malária. Mas caso o diagnóstico de Ebola seja confirmado, ele será transferido para um hospital de referência nacional. O caso também já foi comunicado pela SES ao Ministério da Saúde. Grupo Rádio Web 25 anos. 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Produção e reportagem, Eduardo Amaral.

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7: 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Informação e música boa até as 9 horas da manhã aqui na Mais Ouvida, na rádio dos melhores ouvintes, a que toca mais alto no seu rádio. Bom dia!
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2: 8:18.
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4: Olá, hoje é segunda-feira e você confere a previsão do tempo para a região sul. Maior instabilidade, chuva forte generalizada com risco de temporais e volumes maiores de chuva em várias partes da região devido ao avanço de sistemas frontais. Essa zona pode ser a que terá mais potencial de chuva e tempo severo durante o dia.
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13: Fala, turma. Bem-vindos ao Boletim da Copa. Sou Sandro Barcelos e nesta segunda-feira, dia 15 de junho, trago as informações para você ligado aqui. E vamos trazer alguns resultados dos jogos que aconteceram ontem. Destaque para a Alemanha, que mais uma vez aplicou um 7-1 numa Copa. Dessa vez foi o Curaçao, 7-1. Austrália surpreendeu a Turquia, 2-0. A Costa do Marfim fez 1-0 no Equador e pra mim o melhor jogo da Copa do Mundo até o momento. Holanda 2, Japão 2. Um jogão de bola e já te ligo o alerta aqui. Uma dessas duas seleções podem ser adversários do Brasil na próxima fase. Porque se o Brasil pegar o primeiro, pega o segundo desse grupo aí. Quem será? Holanda? Japão? Bom, vamos saber isso no andar da carruagem aqui na Copa do Mundo. Esse é o Boletim da Copa. Volta a qualquer momento.

A seleção brasileira estreou na Copa do Mundo contra o Marrocos com um empate em 1-1 em Nova Jersey, nos Estados Unidos. O detalhe é que a seleção montada pelo técnico Carlo Ancelotti encontrou dificuldades, já que a seleção marroquina apresentou uma pressão no primeiro tempo, tanto que saiu na frente, mas a seleção brasileira conseguiu empatar ainda no primeiro tempo com o Vinícius Júnior. Um segundo tempo muito mais truncado. A seleção de Marrocos não quis ir para cima do Brasil e ficou satisfeita com o empate e mais se defendeu. Ressaltando que num lance nos minutos finais do jogo, a seleção de Marrocos chegou com muito perigo, fazendo com que o goleiro da seleção brasileira, Alisson, fizesse uma grande defesa. Fim de jogo, 1-1 para Brasil e Marrocos. Agora é pensar no próximo jogo, que será contra o Haiti no dia 19 de junho, próxima sexta-feira, às 21h30. Para este duelo, a expectativa é de ter Neymar em campo, já que o atacante vai passar por uma nova ressonância magnética para avaliar se ele já tem condições de treinar junto com o grupo. Se for positiva essa decisão, Neymar já treina e vai poder estar em campo ajudando a seleção brasileira contra o Haiti em partida válida pela segunda rodada da Copa do Mundo. Agência Rádio Web com informações da seleção brasileira, Daniela Esperon.

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2: De acordo com dados compilados pela plataforma Transfer Room, Anthony Gordon é o jogador mais veloz da Copa de 2026. O atacante inglês, que joga no Newcastle, atingiu uma velocidade máxima de 36,76 km por hora. Esse ranking foi feito baseando-se na velocidade máxima registrada pelos jogadores em partidas oficiais. O segundo mais veloz é o sueco Ahmed Hassan. Na terceira posição, Erling Haaland. Na quarta, Abdulkadir Kuzanov do Uzbequistão. Na quinta, Matias Fernandes da Bélgica. Nenhum brasileiro apareceu no top 10.

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2: Olá, tudo bem? Eu sou a Tati Invade e está chegando o nosso Mundo Pet. Calopsitas são aves inteligentes e precisam de estímulo diário. Além da alimentação correta, com ração e frutas adequadas, elas gostam de interação e brinquedos. Ficar o dia inteiro sem atividade pode causar estresse e até arrancar penas. Um outro cuidado importante é evitar fumaça de cigarro e produtos com cheiro forte perto da ave. O sistema respiratório delas é muito sensível. Este foi o nosso Mundo Pet. Mundo Pet.
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4: Muito bom dia, cidade. Bom dia para você ligado com a gente. Estúdio FM, a rádio dos melhores ouvintes. Manhã de segunda-feira, 15 de junho de 2026. Manhã com temperatura mais baixa, né? 8 graus e 7 décimos da manhã no termômetro de rua aqui da Estúdio FM, na Alexandre Gazzoni 325, no centro, em Nova Araçá. 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Hoje, no calendário do dia, dia 166 do ano, 25ª semana, e já se passaram 45,5% do ano. A lua é crescente. Hoje, datas comemorativas, Dia Mundial de Conscientização da Violência contra a Pessoa Idosa. Também hoje é Dia do Vento, Dia Internacional da Mulher que trabalha na mineração. E também hoje se comemora aniversário de emancipação do Acre. Vamos juntos até às 11 horas da manhã, você aí com o seu radinho ligado na gente, na Alexa, na internet. Aqui no estúdio, Edson Tonetti, um amigo no seu rádio, te fazendo companhia e nós vamos juntos aqui na melhor programação. 54-3275-1678, WhatsApp, ligações, para você estar junto com a gente, mandar aquele abraço, aquele alô, recadinho, toques do ouvinte, e aí você me ajuda, né, a fazer a programação. Bom dia, ótima segunda-feira, um bom início de semana para você que vai junto com a gente aqui na estúdio, a Rádio dos Melhores Ouvintes.
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4: Abrindo a programação ao som de Mascavo, Anjo do Céu.

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3: Segundo, e o Boletim da Copa trazendo informações pra você aqui na nossa programação. Sou o Sandro Barcelos e tô contigo. E essa aqui vai para os flamenguistas. O técnico Marcelo Bielsa falou pela primeira vez a respeito da lesão envolvendo o meia Arrascaeta do Flamengo durante a preparação do Uruguai para a Copa do Mundo. O problema muscular o tirou do jogo de estreia do Mundial diante da Arábia Saudita nesta segunda-feira às 19h, horário de Brasília, pela rodada de abertura do Grupo H. A lesão na panturrilha ocorreu durante um período com a seleção, quando se recuperava de um problema na clavícula. Ao explicar, Bielsa disse que todo o processo foi acompanhado por um profissional que está com ele em toda a carreira e no Flamengo. Tudo foi alinhado e conversado.

0: disputado entre seleção, clube e jogador. É o Boletim da Copa dessa segunda-feira. Fica por aqui, daqui a pouquinho tem mais.
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3: Muito bem, muito bom dia para você ligado com a gente. Estúdio FM, a rádio dos melhores ouvintes. Por que você está aí ligado na gente? Bom dia, bom dia. Vamos lá, chegando com as primeiras informações nesta segunda-feira. E para todos nós que transitamos na 470, né, no trecho de Nova Prata, agora novo pardal com velocidade de 50 km por hora é instalado no trevo da antiga IOC, em Nova Prata. Os trabalhos começaram ontem, domingo. O equipamento foi colocado ontem, domingo, dia 14 de junho, no trecho conhecido como Retão do Retiro de Nova Prata, próximo ao local onde eram realizadas feirões aí de roupas. O novo pardal com limite de velocidade de 50 km por hora está sendo instalado no trevo da antiga IOC em Nova Prata. O equipamento fica no trecho então conhecido como Retão do Retiro, em frente ao local, né, aonde eram comercializados aí feirão de roupas aí. Motoristas que trafegam pela região relataram preocupação com a falta de sinalização luminosa no ponto instalado. Conforme relatos, logo após a colocação do equipamento, já teria sido registrado um incidente no trecho, possivelmente relacionado à redução brusca de velocidade. A orientação era para que os condutores redobrem a atenção ao passar pelo local e respeitem o novo limite de velocidade e mantenham a distância segura dos demais veículos para evitar acidentes. Então agora, minha gente, aí no Retão aí do Retiro, em Nova Prata, um novo pardal foi instalado com velocidade de 50 km por hora, né? Vamos nos lembrar quando a gente passa por este local, né, gente? Então tá aí. Lembrando que ali é 470 e é uma rodovia federal. A ex-secretária de Bem-Estar Animal de Canoas é investigada por mortes de cães e gatos e foi presa por estelionato nesta manhã. Investigações apontam que Paula Lopes fazia campanhas por meio de sua ONG para auxiliar no tratamento de animais enquanto ordenava que eles fossem sacrificados. Chegando por aqui, loterias na força da nossa parceira Lotérica Nova Araçá. Bom dia!
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3: Chegando loterias para hoje. Mega Sena, concurso 3018, de ontem, domingo, 14 de junho. Mega Sena acumulou e as dezenas sorteadas foram 05, 06, 17, 27, 57 e 58. Loto Fácil, concurso 3.710 do domingo, 14 de junho. Loto Fácil premiou 3 ganhadores e as dezenas sorteadas foram 01, 02, 03, 04, 05, 06, 09, 12, 13, 14, 15, 16, 17, 18 e 25. Resultado da quina, concurso 7.050 do domingo, 14 de junho. A quina também acumulou e as dezenas sorteadas foram 24, 36, 61, 66 e 74. Time Mania, concurso 2.403 do domingo, 14 de junho. A Time Mania também acumulou e as dezenas sorteadas foram 13, 16, 36, 43, 51, 65 e 66. O time do coração foi o América. Para hoje, esse foi o resultado das loterias. Na força da nossa parceira Lotérica Nova Araçá. Bom dia, bom dia.
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3: Muito bem, bom dia, estamos de volta, vamos juntos nesta manhã de segunda-feira. Hoje é 15 de junho de 2026. 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O presidente americano Donald Trump anunciou ontem domingo que os Estados Unidos e o Irã chegaram a um acordo para encerrar o conflito após quase 3 meses e meio de hostilidades. Em publicação na rede social Truth Social, Trump afirmou que o pacto está completo e autorizou a reabertura do Estreito de Hormuz, bem como o fim do bloqueio naval americano. Navios do mundo... liguem seus motores, disse Trump, e deixem o petróleo fluir, escreveu aí o presidente americano, que completa 80 anos hoje. O primeiro-ministro do Paquistão, Shehbaz Sharif, também confirmou o acordo, que prevê o término imediato e permanente das operações militares em todas as frentes, inclusive no Líbano. O pacto, tratado por diplomatas como um... memorando de entendimento, deve ser assinado eletronicamente ainda ontem, domingo, né, pelo próprio Trump ou pelo vice-presidente Joe Divines. E vamos falar da seleção brasileira, que sob pressão após o empate, Ancelotti prepara mudanças na seleção. Após o empate na estreia, o técnico da seleção brasileira terá que conviver com icônico da torcida, né? Incômodo da torcida, aliás, e deve promover mudanças entre os titulares contra o Haiti. No treino marcado para o fim da tarde de hoje, segunda-feira, Carlo Ancelotti sentirá pela primeira vez o contato de uma figura clássica de cada 4 anos, né? O brasileiro brabo com a seleção, né? A torcida brasileira aí não gostou da atuação do time na estreia da Copa. Em empate com o Marrocos, pela forma como ocorreu, foi como um batismo do técnico à cultura nacional. Ah, estava tudo tranquilo, mesmo as derrapadas, né, eram dadas como descontadas pelo turbulento ciclo. Mas a estreia na Copa do Mundo encerra aí a paciência e a partir de agora, Carlo Ancelotti é mais um Luiz Felipe, um Mário Jorge, um Adenor, um João. É, nessa atividade, Ancelotti contará aos jornalistas e são eles quem normalmente aí trazem o contato do ambiente externo para o hotel blindado da seleção brasileira. Vamos ver aí o que ele vai mexer, né, no time da seleção aí, que jogou assim bem morno, né, entrar a estreia da Copa. 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Adir Antônio Comunello, Alicia Junkowski, Andressa De Carli, Antônio Luiz Todeschini, Cássia de Oliveira, Edenilson Baú, Lucimar Fernanda Nunes, Marcelo Pascoalon, Maria Dinalva Vieira de Souza, Maria Tessari Beltrame, Rosineide de Freitas Moreschi, Sandra Luísa Benelli Ravanello e Vinícius Segaloto Zampiron. 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
6: Vai estrear nos cinemas brasileiros, no dia 24 de setembro, o longa-metragem Coração Selvagem, protagonizado por Brad Pitt. Na história, após uma missão falhar, o agente James e seu cão Odin terão que encontrar formas de sobreviver nas profundezas da selva, enquanto são levados ao limite e exploram seu laço inquebrável.
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10: Muito bem, bom dia gente, bom dia cidade, bom dia para você da região ligado junto conosco nesta manhã aqui na Estúdio. 10 horas com 7 minutos, 8 graus e 4 décimos é a temperatura, tempo parcialmente nublado aqui na nossa região. E a semana começa com ar polar já instalado sobre o Rio Grande do Sul, herança de um domingo com temperaturas baixas e geadas moderadas em diversas regiões, com a baixa de fronteira aí com o Uruguai. Hoje, segunda-feira, frio intenso se mantém em todo o estado, com madrugadas e manhãs abaixo dos 10 graus. O sol aparece, né, ao longo do dia, mas termômetros não devem subir muito. E o pico do frio vem amanhã, terça-feira, dia 16, quando a capital gaúcha, Porto Alegre, poderá registrar menor temperatura do ano, que até o momento foram os 6,4 graus anotados em 22 de maio. Já para quarta-feira, dia 17, ar polar começa a se afastar e as temperaturas sobem ligeiramente, mas sem que o frio desapareça de vez. A quinta será marcada por uma mudança brusca no cenário. Uma nova frente fria se forma junto a um ciclone extratropical e com um sistema se desenvolvendo sobre o território que abrange o Paraguai, Rio Grande do Sul e Argentina. Já para semana e no fim de semana, sexta-feira, dia 19, começa ainda com chuva, mas as nuvens vão se dissipando com o passar das horas. Ventos fortes, no entanto, devem permanecer. Tá aí aquela pincelada na previsão do tempo para semana, para você que se liga com a gente aqui na estúdio. O Estreito de Hormuz será reaberto aí na sexta-feira, diz Donald Trump. Estados Unidos e Irã acertaram um cessar-fogo ontem, domingo. Países também acertaram o fim do bloqueio naval. E com isso, o petróleo cai cerca de 4% após anúncio de acordo entre Irã e Estados Unidos. Então, cotação do barril de petróleo recuaram no mercado asiático e com a expectativa de fim do conflito no Oriente Médio e reabertura do Estreito de Hormuz. Por volta das 23h50 de ontem, domingo, às 20h50, horário de Brasília, o preço do barril do petróleo Brent no Mar do Norte, para entrega em agosto, referência do mercado global, caía 3,98%, cotado a US$ 83,93. Então tá aí, minha gente, o dólar caindo aí 4%. Depois da informação, né, de cessar fogo, né, de um acerto entre os Estados Unidos e o Irã. Vamos juntos, bom dia!
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9: Bom dia, vamos juntos por aqui na programação da Estúdio FM, a rádio dos melhores ouvintes. 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
4: Boletim da Copa chegando por aqui. Sou Sandro Barcelos e trago informações direto da Copa. E Carlo Ancelotti manteve a expressão fechada após o empate por 1-1 com o Marrocos na estreia do Brasil na Copa do Mundo no sábado. Mas resolveu mudar o astral neste domingo. Via Twitter, o treinador italiano mandou uma mensagem de otimismo aos brasileiros. Abre aspas. Ontem, sábado, demos o primeiro passo na Copa do Mundo e fizemos isso com a alegria e o orgulho de representar o Brasil. É só o começo. Seguimos trabalhando e olhando para frente. Vamos juntos. Fecha aspas. Disse isso o técnico da seleção brasileira, Carlo Ancelotti. Ele tá empolgado, tá ansioso. E nós, como é que estamos aqui como torcedor, hein? Boletim da Copa volta a qualquer momento. Fica ligado com a gente.
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0: Muito bem, vamos juntos por aqui nesta manhã. Estúdio FM, a rádio dos melhores ouvintes, 10h24, não perde a hora. 9 graus e 9 décimos da manhã e a temperatura. Farmácia Araçaense com a gente na informação. Deixa eu te contar que alimentos no Brasil sobem 1,65%. Maior inflação para o mês de maio em 18 anos. E é apontado que até dezembro chegue a 7% ou mais. A alimentação teve inflação de 1,65% em maio no país, apontou na última sexta-feira o IBGE, Instituto Brasileiro de Geografia e Estatística. É a maior alta para os meses de maio em 18 anos, desde 2008. Os dados integram o Índice Oficial de Inflação no Brasil, o IPCA, o Índice Nacional de Preços ao Consumidor Amplo. Parte dos alimentos costuma subir no início do ano, com impacto sazonal, né? Da menor oferta de produtos. Em 2026, a guerra no Irã trouxe pressão adicional, segundo analistas. O conflito indicado sobre a guerra do Irã, que começou em 28 de fevereiro, aumentou as cotações do petróleo e, com isso, subindo aí o valor dos alimentos. Estúdio, informação de credibilidade. Bom dia para você. O dólar para hoje, R$5,05, começando a semana. Lembrando aí que o fechamento acontece às 17 horas de cada dia. Então, por enquanto, o dólar hoje, a sua cotação, R$5,05.
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6: Estúdio FM, essa é a rádio. Bom dia para você que vai junto com a gente nesta manhã. 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
6: Estúdio, essa é a rádio. Bom dia pra você. 10h45 da manhã, 11 graus. Vamos juntos.

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7: Oi, pessoal, tudo bem? Hoje é segunda-feira, dia 15 de junho de 2026. Eu sou a Suzy Luz, estou chegando com o Infomusic, informações do mundo da música por aqui. Eu Me Chamo Brasil, nova parceria de Carlinhos Brown, Marcelo Falcão e Bruno Martini chegou às plataformas de música. Em clima de Copa do Mundo, a faixa nasce como uma celebração da identidade cultural nacional. Nesse single, gente, criada especialmente para o período da Copa do Mundo. A ideia da música surgiu a partir de um convite da Rádio Mix FM, misturando pop brasileiro, latino pop, percussão afro-brasileira e elementos eletrônicos e a energia coletiva dos grandes hinos populares, que fizeram então com que Carlinhos Brown, Marcelo Falcão e Bruno Martini se unissem para lançar Brasil na Copa do Mundo 2026. Que bacana, hein? Já eu volto com mais Infomusic.
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6: A cineasta Maggie Gyllenhaal, que dirigiu A Noiva, será responsável pela direção e roteiro do romance Creation Lake. É uma história de espionagem que acompanha uma agente secreta infiltrada num grupo de ativistas ambientais franceses, que acaba se envolvendo em questões complexas sobre poder e civilização. O filme deve estrear em 2027.
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13: Turma, esse é o nosso Boletim da Copa chegando por aqui. Sou Sandro Barcelos e a informação é pra você. E o Irã desembarcou nos Estados Unidos, enfim, no início da noite deste domingo, véspera do jogo contra a Nova Zelândia em Los Angeles. Antes mesmo do início da entrevista no local da partida, como determina o protocolo da FIFA, a entidade avisou que o técnico Amir Galenoei e o atacante Mehdi Taremi, a pedido da dupla, falaram nenhum apenas sobre o confronto. Indiretamente, a política acabou permeando a conversa com jornalistas que lotaram a sala de coletivas da Arena Americana. E aí, claro, questões de logística, preparação do time e ainda questão política envolvendo o Irã e Estados Unidos, tudo isso foi levado à pauta que, infelizmente, não falou apenas sobre futebol. E o Boletim da Copa fica por aqui. Um abraço a todos, obrigado, amanhã tem mais boletim pra você. Tchau, tchau.
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1: A Copa do Mundo de 2026 está utilizando uma nova tecnologia de VAR, muito mais preciso. Para a competição, o sistema tem uma cópia digital de todos os 1.248 jogadores inscritos. São os avatares 3D. Todos os jogadores das 48 seleções passaram por um processo de captura de imagens, que é feita por 17 câmeras. E estão disponíveis em alguns setores dos estádios, tablets, para que a torcida reveja os lances e teste os avatares 3D.
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0: caro minha caro ouvinte, que bom que estamos juntos para este momento. É a mensagem Despertai para o Amor. Eu sou o Padre Ezequiel, desejo a você graça e paz. Eu gostaria de falar hoje sobre o silêncio de Deus. Você acha que Deus se cala? Nós ouvimos muitas vezes pregadores dizendo: Deus se cala, Deus se retira para falar no tempo certo. Será isso verdade? Como nós temos que compreender isso? Eu, particularmente, junto também de alguns teólogos que estudo, tenho dificuldade real com esse conceito, a expressão Deus se cala, silêncio de Deus. Na Bíblia, há uma reclamação da parte do povo no sentido de que, se Deus cala, eu não vivo. Por isso, por exemplo, o Salmo 28 diz assim: não seja surdo a minha voz, porque se tu te calas, serei mais um dos que descem a cova. Aqui alguém está reclamando do abandono íntimo, dizendo para Deus: não te cales, eu não posso viver sem a tua voz. Outra passagem fala de desamparo diante da negação. O Salmo 83 diz: não fiques calado, em silêncio e quieto, Senhor. Olha que teus inimigos se agitam e os que te odeiam levantam a cabeça. Em nosso tempo, há um tempo não muito distante, um autor chamado Charles Müller escreveu um livro chamado A Literatura do Cristianismo no Século XX, e ele fala do silêncio de Deus de uma forma muito interessante. O que se percebe quando falamos de silêncio de Deus é que há, de certa forma, um equívoco. Qual é que é o equívoco? Nós supomos que Deus se cala voluntariamente. Ele quer se calar, por isso ele não fala. Quando podia falar, mostrando-se com clareza e tornando tudo mais fácil e simples. Porque nós dizemos assim: Deus se cala. Mas nós podemos pensar: mas se ele falasse claramente, não estaria tudo mais simples, mais fácil? Por isso, aqui, o melhor, caro ouvinte, é compreender o seguinte. Essa é a compreensão que eu mais gosto. Não se trata do silêncio de Deus, mas da incapacidade da criatura para escutá-lo. Até vou repetir essa frase. Não se trata do silêncio de Deus, mas da incapacidade da criatura para escutá-lo. Basta pensar um pouco para intuir que não poderia ser de outra maneira. Ou seja, Deus está sempre querendo falar, falando, nos dizendo aquilo que Ele quer, aquilo que é a sua vontade de amor. Só que nós, criaturas, não somos capazes de ouvir toda essa palavra. Por quê? Por causa da nossa situação, por causa da nossa limitação. Alguns conseguem captar mais, outros menos, mas dizer que Deus se cala voluntariamente provavelmente não é a melhor solução para uma incapacidade que é nossa. Por isso, na medida que nós nos abrimos a Deus, vamos captando mais a palavra que Ele quer dizer sempre, sempre. Pensemos nisso. Um forte abraço. Deus te abençoe e te guarde, em nome do Pai, do Filho e do Espírito Santo. Amém.
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0: previsão do tempo para hoje, 15 de junho. Hoje será muito parecido com ontem. Teremos aparição de sol entre nuvens, períodos de céu nublado. À noite, muita nebulosidade. Umidade relativa do ar oscilando próximo a 95%. Temperatura máxima hoje na marca dos 12 graus.
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1: Indicadores Agropecuários, com Diego Brião. Soja.
2: Os contratos futuros de soja com vencimento em julho registraram queda nos Estados Unidos na sexta-feira. Na Bolsa de Chicago, a cotação era de US$ 11,13 por bushel ao final do dia. Valor no mercado físico, no Brasil, por saca de 60 quilos. Estado do Mato Grosso, cidade de Sorriso, R$ 106,30. Paraná, Marechal Cândido Rondon, R$ 110. Bahia, região Oeste, R$ 116,50. E Rio Grande do Sul, não me toque, R$ 114,00, por saca de 60 quilos.
1: Milho.
2: Valores no mercado físico, por saca de 60 quilos. Paraná, Marechal Cândido Rondon, R$ 50,00. Valor em estabilidade na comparação com a cotação anterior. Mato Grosso, Campo Novo do Parecis, R$ 42,00. Em estabilidade. E Goiás, Rio Verde, R$ 50,00. Também em estabilidade.
1: Boi gordo.
2: Em São Paulo, na B3, os contratos com vencimento em junho eram negociados ao final da sexta a R$ 347,60 por arroba. Houve queda de 0,22% no dia. Boi à vista, Mato Grosso, Cuiabá, R$ 341,40 por arroba.
1: Café.
2: Os contratos futuros de café arábica com entrega prevista para julho terminaram a sexta-feira em Nova York, nos Estados Unidos, em elevação. A cotação era, ao final do dia, de R$ 1.724,94 por saca de 60 quilos. No Brasil, na B3, os contratos futuros de café arábica com entrega prevista para julho apresentaram elevação, com cotação de US$ 315 por saca de 60 quilos. Valor no mercado físico do café arábica, tipo 6, por saca de 60 quilos. Minas Gerais, Varginha, R$ 1.570,00. Bahia, região Oeste, R$ 1.400. E São Paulo, Franca, R$ 1.520,00.
1: Algodão.
2: Valor do algodão em pluma, por arroba. Mato Grosso, Sorriso, R$ 129,01. Valor em estabilidade na comparação com a cotação anterior. E Bahia, região Oeste, R$ 132,33, em queda.
1: Trigo.
2: Valor no mercado físico do trigo por saca de 60 quilos. Paraná, Marechal Cândido Rondon, R$ 70,00, em estabilidade. E Rio Grande do Sul, Júlio de Castilhos, R$ 69,50, também em estabilidade.
1: Arroz.
2: Valores no mercado físico. Bahia, região Oeste, R$ 72,50 por saca de 60 quilos, em estabilidade. E Rio Grande do Sul, média estadual, R$ 59,00 por saca de 50 quilos, também em estabilidade.
1: Indicadores Agropecuários com Diego Brião. Produção, Agência Rádio Web.

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1: Segunda-feira, 15 de junho de 2026. Este é o Giro de Notícias. Eu sou Norberto Notari e você acompanha os destaques do momento. A proposta de emenda à Constituição, que reduz a jornada de trabalho e acaba com a escala 6x1, deve avançar nesta semana. Pelo menos essa é a expectativa do presidente da Câmara, deputado Hugo Mota, do Republicanos da Paraíba. O Senado deve votar o texto amanhã. O presidente Luiz Inácio Lula da Silva desembarcou em Évian-les-Bains, na França, para participar da cúpula do G7, que começa hoje. Ele está entre os diversos líderes que não fazem parte do grupo, mas foram convidados pelo governo francês, anfitrião, para participar das discussões. Há expectativa para um possível encontro entre Lula e Trump na quarta-feira, quando o presidente americano estará no evento. O abono salarial PIS/PASEP 2026, referente ao ano base 2024, terá novo pagamento hoje. Desta vez, o benefício será destinado aos trabalhadores que nasceram nos meses de julho e agosto. Os valores ficam disponíveis para saque até o encerramento do calendário no dia 30 de dezembro de 2026. Ministro das Relações Exteriores do Paquistão confirmou que a cidade suíça de Genebra vai sediar na sexta-feira a cerimônia de assinatura do acordo entre Estados Unidos e Irã, o acordo de paz. Em publicação nas redes sociais, Ishaq Dar disse que o Paquistão permanece confiante de que esse desenvolvimento positivo vai pavimentar o caminho para uma paz duradoura. A Suécia goleou a Tunísia por 5x1 em partida que seguiu até a madrugada desta segunda e lidera agora o grupo F da Copa do Mundo. Isso porque antes a Holanda e o Japão empataram por 2x2. Pelo grupo E, a Costa do Marfim venceu o Equador por 1x0 e antes, pelo mesmo grupo, a Alemanha atropelou o Curaçao 7x1. O Giro de Notícias é uma produção da Agência Rádio Web. Produção e apresentação, Norberto Notari. Trabalhos técnicos, Mário Melo.
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0: Os Estados Unidos e o Irã chegaram a um acordo de paz. A informação foi divulgada na noite deste domingo pelo presidente norte-americano Donald Trump e pelo primeiro-ministro do Paquistão, Shehbaz Sharif. Ambos fizeram publicações em redes sociais. No X, Sharif disse que ambos os lados declararam um encerramento imediato e permanente das operações militares em todas as frentes, incluindo no Líbano. O paquistanês também afirmou que a cerimônia oficial de assinatura do tratado está marcada para o dia 19 de junho, próxima sexta-feira, na Suíça. Trump publicou a informação em uma postagem na rede Truth Social. Ele escreveu: "O acordo com a República Islâmica do Irã está agora concluído. Parabéns a todos." Trump determinou a liberação da rota marítima no Estreito de Hormuz, sem a cobrança de pedágios ou taxas, e incentivou a retomada do transporte global de combustíveis. O serviço de notícias do Irã confirmou a informação do acordo de paz, replicando mensagens de Donald Trump e de Shehbaz Sharif. O vice-ministro das Relações Exteriores do Irã, Kazem Gharibabad, explicou que as negociações para um acordo final vão durar ainda 60 dias e devem incluir o fim das sanções ao Irã, mecanismos para a reconstrução do país e formas de monitorar o cumprimento dos compromissos pelas partes envolvidas. Agência Rádio Web, com informações internacionais, Leno Falk.
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5: 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O presidente Luiz Inácio Lula da Silva embarcou neste domingo para a França, onde participará da cúpula do G7 na próxima terça. Embora não haja reunião oficial marcada com o presidente dos Estados Unidos, Donald Trump, o governo brasileiro trabalha com a possibilidade de um encontro durante o evento. Segundo pontua o analista de relações internacionais Bruno Jubran, antes de tudo, a reunião deve ser vista como uma oportunidade do Brasil angariar apoio de outros países igualmente prejudicados pela política tarifária do governo Trump.
6: É importante lembrar que o Brasil, assim como vários outros países, inclusive toda a União Europeia, foi alvo de tarifas, né? Está sendo alvo de tarifas. Então, a ideia de conversar com Trump é justamente tentar aumentar um pouco o poder de barganha do lado brasileiro, né? Para trazer para o seu lado países que estão numa situação parecida.
5: Em relação ao encontro direto de Lula com o presidente norte-americano, o analista de relações internacionais Bruno Jubran enxerga como pouco provável que se chegue a qualquer tipo de avanço quanto ao anúncio recente de novas tarifas sobre produtos brasileiros.
6: Eu sou um pouco pessimista, né? Até porque na mesa de negociações, o que está em jogo, né? Então tem aí a questão do PIX, né? Que é o comércio com a China, que é altamente vantajoso para o Brasil, né? Em termos de receitas, né? Diferentemente do caso com os Estados Unidos, né? A gente tem um déficit comercial na balança comercial com os Estados Unidos. Eu imaginaria, né? Numa situação com maior possibilidade de acordo, se a gente tivesse um pouco mais de menos déficit ou mesmo superávit em relação aos Estados Unidos.
5: De maneira geral, o esperado é que Lula defenda sua posição contrária ao aumento das taxas, buscando espaço para negociações sem confrontar diretamente o líder americano. A agência Rádio Web, produção e reportagem, Joyce Santos.
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Chuva de gols na Copa. Eu sou Mariana de Freitas e aqui não tem VAR, mas estamos de olho em tudo que acontece dentro e fora de campo na Copa. Nesse domingo teve goleada, gol no finalzinho, chip na bola e chuteiras rosas. Muitas chuteiras rosas. Curaçao, estreante em Copas do Mundo, já se igualou ao Brasil e tomou 7 gols da Alemanha neste domingo. Brincadeiras à parte, foi lindo ver a torcida da pequena ilha vibrando com o time, mesmo que com apenas um golzinho marcado. Curaçao está em nossos corações. E a goleada da Alemanha colocou os germânicos à frente do Brasil no ranking das seleções que mais marcaram gols na história do campeonato. São 238 para nós e 239 para eles. E olha que eles têm menos participações que o Brasil em Copas. Cada dia é um 7-1 diferente. Equador e Costa do Marfim teve emoção até o fim. O placar foi magro, mas o confronto foi um jogaço. O equatoriano Ener Valencia perdeu mais um gol feito na carreira e quem comemorou foi a torcida verde-laranja do time africano, com gol marcado aos 44 do segundo tempo por Diallo. Mas tudo longe dos Estados Unidos, já que os torcedores da nação africana tiveram os vistos negados para ingressar no país. O grupo F não tá de brincadeira. Japão e Holanda empataram em 2-2 e derrubou muito bolão por aí. Já a Suécia amassou a Tunísia em mais uma goleada, 5-1. Na partida, o quarto gol sueco foi validado pelo chip da bola, um desvio mínimo que tirou o meio-campista Svanberg da posição de impedimento. Detalhe, ele tinha acabado de sair do banco de reservas e balançou a rede. E as chuteiras rosas que estão nos pés de todos os jogadores. O assunto tomou conta das redes sociais. São várias as teorias, mas a mais coerente é de que o rosa é a cor que mais se destaca no verde do gramado. O problema é que todas as fornecedoras apostaram no pink. Se foi combinado, a gente não vai saber. Mas tá todo mundo falando nisso, menos o Messi, que joga com uma chuteira exclusiva, branca e azul, com detalhes em dourado, chamada El Último Tango. E o gol contra da rodada ficou por conta do supervisor do VAR da partida entre Alemanha e Curaçao, que fez um gesto considerado símbolo supremacista para as câmeras. A FIFA não se manifestou sobre o assunto até o fim da noite deste domingo. E na segunda, a Espanha entra em campo contra Cabo Verde, Uruguai pega a Arábia Saudita e complementam a programação do dia, Bélgica e Egito, e Irã contra Nova Zelândia. Fora das quatro linhas, Irã e Estados Unidos firmaram um acordo para cessar fogo no Oriente Médio, porque aqui não tem VAR, mas a gente tá de olho em tudo que acontece dentro e fora de campo na Copa.

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1: Mr. Delícia, conto de Stephen King, vai virar um longa-metragem. Será dirigido por Ben Yank, que já dirigiu Predadores do Amor. Segundo o cineasta, Stephen King foi um dos primeiros autores que li de forma quase religiosa. Então poder trabalhar em algo que surgiu da imaginação dele é uma verdadeira honra. O que eu amo em Mr. Delícia é que o horror é inseparável da humanidade. É assustador, emocionante, ouvido pelos personagens, exatamente o tipo de filme que eu faria fila pra assistir.
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3: Wataru Endo, capitão da seleção japonesa de futebol, sofreu uma lesão e, ao ser retirado da seleção que vai disputar a Copa, ele anunciou sua aposentadoria do futebol internacional. Ele será substituído por Shuto Martino, que joga no Borussia Mönchengladbach. O capitão da seleção japonesa disse que está frustrado por não poder participar do principal torneio do futebol mundial. Com esta campanha, estarei me aposentando da seleção. A partir de agora, vou torcer pela seleção japonesa como mais um torcedor. Lembrando que o Japão vai estrear no próximo dia 14 contra a Holanda.
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2: Infomusic está de volta. Por aqui tem informações do mundo da música. O cantor Diogo Nogueira surpreendeu o público ao surgir em uma apresentação no programa Encontro, com a voz totalmente diferente. O cantor, que passou por um grave problema de saúde, precisando se afastar dos palcos, explicou como a situação afetou a sua voz. O sambista foi diagnosticado com uma laringite bacteriana depois de uma queda de imunidade provocada pela intensa rotina de trabalho e shows. Durante a apresentação, ele explicou a situação para o público. Desde a alta médica, o retorno aos palcos, o artista vem fazendo uso de um aparelho para dar continuidade ao tratamento nas cordas vocais, o que acaba modificando a voz em alguns momentos. Melhoras pro Diogo Nogueira. Já volto com o último bloco do Infomusic.
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0: 984-3275-678, fixo o WhatsApp da Rádio dos Melhores Ouvintes. Lembrando que você também participa pelas nossas redes sociais e por lá tem informações em tempo real. Até às 5, Studio Play, na 105.9, na rádio que toca mais alto no seu rádio. Ótima semana!
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9: Animação Guerreiras do K-Pop, mega sucesso da Netflix, vai voltar aos cinemas. O filme será exibido novamente nas telonas como celebração de um ano de seu lançamento. O longa de animação ganhou 2 Oscar e uma sequência já foi anunciada.
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0: das mínimas negativas no Rio Grande do Sul. Por volta de 6 horas da manhã, os termômetros registraram menos 1,8 graus em Santana do Livramento, na fronteira oeste, conforme medição do sistema de monitoramento e alertas agroclimáticos. Em ao menos outros 4 municípios gaúchos, os termômetros se mantiveram abaixo de 1 grau durante o amanhecer. E vem mais frio nesta semana e há previsões de uma quinzena de dias marcados por temperaturas negativas, baixas e formação de geada. Então teremos 15 dias de friaca básica aqui no Rio Grande do Sul. O Pentágono afirmou no final de semana a morte de Héctor Rutherford Guerrero Flores, conhecido como Ninho Guerrero e apontado como líder da gangue venezuelana Trem de Aragua. Os Estados Unidos enviam uma mensagem clara à América Latina. Ninho Guerrero teria sido morto em uma operação militar feita pelos Estados Unidos em conjunto com a Venezuela. A ação foi anunciada por Washington e Caracas no final de semana, confirmando o encerramento de uma longa perseguição ao líder da facção que havia escapado de uma prisão venezuelana em 2023. Não há refúgio de narcoterroristas em nosso hemisfério, escreveu na rede social Patrick Waver, subchefe de gabinete do secretário de defesa. Ao comentar a operação, Waver afirmou ainda que a pasta continuará atuando na região e na América Latina. O Reino Unido proibirá o acesso às redes sociais para menores de 16 anos, anunciou nesta segunda-feira o primeiro-ministro em uma entrevista coletiva. As redes sociais deixam as crianças infelizes, facilitam o assédio e os abusos, declarou o chefe do governo trabalhista, que defendeu um passo importante para o país em proibir as redes sociais para menores de 16 anos no país. A alimentação nos domicílios brasileiros teve uma inflação de 1,65% em maio no Brasil, apontou o IBGE, o Instituto Brasileiro de Geografia e Estatística. É a maior alta para meses de maio em 18 anos, desde 2008, quando teve alta de 2,27%. Os dados integram o Índice Oficial de Inflação do Brasil, o IPCA, o Índice Nacional de Preço ao Consumidor Amplo. Economistas revisam para cima as suas estimativas e esperam que essa taxa feche o acumulado até dezembro em 7% ou mais, um aumento que afetará o bolso do povo brasileiro ao montar a sua cesta básica, ao garantir a sua alimentação. Então, poderemos ter um aumento de 7% ou mais até o final do ano na alimentação. UTI de Marau inicia funcionamento e passa a atender pacientes de alta complexidade. Estrutura começa a atender pacientes hoje, segunda-feira. Espaço conta com o primeiro serviço de hemodiálise. A estrutura, com 10 leitos privativos, contou com o aporte da Prefeitura Municipal de Marau no valor de 1,3 milhão e do Governo Estadual de 2,1 milhão. Por aqui você sempre por dentro de tudo, por aqui você sempre muito bem informado. Uma ótima tarde, um bom início de semana.
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Olá, tudo bem? Eu sou a Tati Invade e está chegando o nosso Mundo Pet. A caixa de areia precisa ficar em local tranquilo e longe da comida do gato. A limpeza diária evita mau cheiro e reduz o risco de o animal parar de usar o local. Muitos gatos deixam de fazer as necessidades na caixa quando ela está suja. Também é importante escolher um tamanho adequado para que o animal consiga se movimentar com conforto. Este foi o nosso Mundo Pet.

Super sequência na tarde da segunda-feira. Uma hora sem pausa, só com as melhores do pop, do rock, do sertanejo. Tudo isso com a sua participação. Então manda ver os canais de interatividade. Segue o Estúdio FM.

0: melhores músicas aqui no seu radinho em 105.9. Uma ótima tarde para você que nos ouve pelo radioestudio.fm.br, pelo aplicativo, também pela Alexa. Chegando tem a super sequência, uma hora sem intervalos, só aqui na Estúdio FM. Boa tarde!
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2: Último bloco do Info Music por aqui, informações do mundo da música. Ministério Público do Trabalho está exigindo autorização judicial para apresentações do Juan Vaquerinho, de 10 anos, em shows no São João. O Ministério Público do Trabalho encaminhou recomendações à mãe e à empresa responsável pelas apresentações do cantor mirim Juan Vaquerinho, de 10 anos, que se apresentou às 3 horas da madrugada em Feira de Santana, no interior da Bahia, durante as festividades do São João. O documento reitera a necessidade de uma obtenção de autorização judicial para que pessoas menores de 18 anos realizem atividades artísticas. Depois da instauração do procedimento investigativo pelo MPT, a família do artista providenciou essa regularização junto à Vara da Infância e Juventude e agora passa a contar com um respaldo legal para as apresentações. Amanhã tem mais Info Music para você. Boa semana, até lá!
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0: também participando lá nas nossas redes sociais. Tem informações, conteúdos exclusivos para você estar sempre por dentro de tudo. Até às 5, Estúdio Play aqui na Mais Ouvida. Boa tarde.
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2: 4:16.

0: esse modelo, viu?
1: Vitor Fernandes!
2: Israel Rodolfo!
3: Sucesso, meu irmão.
2: Boa demais, hein?
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10: Segundo a assessoria da cantora galesa Bonnie Tyler, do hit Total Eclipse of the Heart, ela está em recuperação em Portugal após passar

0: www.radiotop.br, nos ouvindo pela Alexa, pelo aplicativo. Por aqui é a melhor programação feita especialmente para você todas as tardes, com o melhor do mundo da música, conteúdos e informações para você estar sempre por dentro de tudo. Até às 5, Estúdio Play aqui na Mais Ouvida.
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0: Representantes de 22 municípios gaúchos foram convidados para audiência pública nesta segunda-feira, promovida pela Comissão Especial sobre os Serviços Públicos de Saneamento sob concessão da Egea Corsã, para debater falhas na prestação do serviço da concessionária. O encontro na Assembleia Legislativa do Rio Grande do Sul visa centralizar relatos de cidades com problemas conhecidos no setor das CPIs instaladas, de modo a incrementar a base documental para o relatório final do colegiado. Lideranças e servidores municipais de todo o Rio Grande do Sul vão se reunir em Porto Alegre, na capital dos gaúchos, entre os dias 24 e 25 de junho, para o Fórum Gaúcho de Gestão Municipal, promovido pela FAMURS. O evento visa qualificar as administrações locais diante dos desafios da reforma tributária, além de promover debates estratégicos sobre planejamento orçamentário, arrecadação e a sustentabilidade dos regimes próprios de previdência dos municípios. O Comando Militar do Sul inaugurou nesta segunda-feira o núcleo da 3ª Companhia de Transporte, instalado junto ao 3º Batalhão de Suprimento em Nova Santa Rita, na região metropolitana. A criação da unidade foi motivada pelas enchentes de 2024, quando o 3º BSUP concentrou a logística da Operação Taquari 2, transportando hospitais de campanha e bombas de sucção de água para apoiar comunidades atingidas. A nova companhia contará com 47 militares e 48 viaturas, entre caminhões-prancha, cavalos mecânicos, veículos para transporte de contêineres e gêneros, caminhões de 5 toneladas para tropa e materiais, além de caminhões guincho e viaturas de balizamento. Essa estrutura diversificada permitirá maior agilidade na movimentação de equipamentos e suprimentos em cenários de emergência, ampliando a capacidade de pronta resposta do Comando Militar do Sul. Um em cada 4 brasileiros ainda não sabem que o câncer pode ser prevenido. Segundo um levantamento inédito sobre o que a população sabe, pensa e faz em relação à doença, o país deve registrar cerca de 781 mil novos casos de câncer no ano de 2026 até 2028. Segundo estimativa do Instituto Nacional de Câncer, o dado integra o relatório Mais Dados, Mais Saúde e Prevenção da População Brasileira sobre Fatores de Risco para o Câncer. A pesquisa ouviu 6.566 adultos de todos os estados em setembro e outubro de 2025. Então, esse estudo apontou que um em cada 4 brasileiros ainda não sabe que o câncer pode ser prevenido. Os Estados Unidos e o Irã chegaram a um acordo de paz, conforme informações confirmadas por Donald Trump e o primeiro-ministro do Paquistão na noite de domingo. O conflito entre os países dura quase 4 meses. Em uma publicação, o primeiro-ministro do Paquistão declarou que ambos os lados declararam um encerramento imediato e permanente das operações militares em todas as frentes, incluindo o Líbano. Ainda segundo o premier paquistanês, a cerimônia oficial de assinatura do tratado está marcada para o dia 19 de junho, na Suíça. Por aqui você sempre por dentro de tudo, por aqui você sempre muito bem informado. Uma ótima tarde, uma ótima segunda-feira para você.
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tarde com as clássicas que marcaram época e embalaram gerações. Eu não fico com você até às 7, revirando o arquivo da Suja FM para relembrar só os sucessos. Se ajeita aí, aumente o volume do rádio, porque a trilha sonora das suas memórias vai começar a partir de agora. E você me faz companhia, participa no 54-3275-678, fixe o WhatsApp da Rádio dos Melhores Ouvintes. Nas redes sociais também você participa no arroba rádio Estúdio FM no Instagram e no arroba Estúdio FM 105.9 no Facebook. Para quem está fora da área de cobertura, acesse o site radioestudio.fm.br para ouvir de onde você estiver. E para quem está de boa em casa, é só ligar o rádio em 105.9 ou pedir para Alexa. Alexa, tocar Estúdio FM, que estaremos com você no seu fim de tarde com as clássicas dos anos 80, 90 e 2000 a partir de agora. Aumente o volume,

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0: Seguimos viagem, recordando, relembrando sucessos dos anos 80, 90 e 2000, até às 7 na melhor programação do seu rádio. Vamos juntos! 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
10: Seguimos viagem, recordando os sucessos do passado aqui na Estúdio FM. Até às 7 tem Disqueteira.

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5: E aí, galera, beleza? Muito boa noite, boa noite, boa noite. Estou chegando por aqui nessa noite maravilhosa, noite de segunda-feira, né? Noite de segunda-feira. Começando por aqui mais um Tchê Bandanejo, nessa noite maravilhosa, dia 15 de junho de 2026. E aí, tudo certo contigo, tudo bem? Sejam todos bem-vindos por aqui mais um Tchê Bandanejo. A partir de agora, eu, Paulo Sérgio, te fazendo companhia por aqui na 105.9, até às 21 horas, com o melhor das bandas e também, é claro, o melhor do sertanejo por aqui na 105. Simbora!
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5: Tempo bom na cidade, marcando nesse exato momento 11 graus e 6 décimos. Uma boa noite pra você que tá chegando agora, tá ligando seu rádio. Muito obrigado pelo carinho, obrigado aí pela sua audiência. É, e por aqui você vai ligando, vai participando. O telefone tá liberado, é o 3275-1678, o telefone de sucesso. Aqui você pede a sua música, dá seu recadinho, tá certo? Simbora pra começar, sucesso chegando. É da banda Corpo e Alma, com participação dele do Viseu Pause, Perigosa e

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8: Muito bem, simbora por aqui, já estamos de volta por aqui, agora marcando 19 horas com mais 23 minutinhos nessa noite maravilhosa, noite de segunda-feira, dia 15 de junho. Vamos seguindo por aqui, né? Seguindo por aqui até as 21 horas. Você vai ligando, vai participando por aqui através do nosso telefone. O telefone está liberado para você ligar e participar, hein? É o 3275-1678, o telefone de sucesso. Aqui você pode mandar seu WhatsApp, pode ligar para cá. Fala comigo, bebê! Simbora. Vamos mandando alô por aqui. Olha só, quero mandar um alô pro meu amigo Carlos também, que tá ligadinho, tá trabalhando e curtindo por aqui a 105. Grande abraço para ti, meu amigo. Simbora, um bom trabalho, tá certo? Também por aqui, deixa eu ver quem mais, mandando um alô pro meu amigo Lucas também, que tá ligadinho lá na cidade de Santa Gema. Lucas, tá curtindo? Ele que é do mercado Atacadão. Grande abraço pra ti também, ligadinho por aqui, nosso patrocinador aqui do Tchê Bandanejo.
9: Ai, Natal.
8: É sucesso dela, hein? Da Marília Mendonça, Bebê Liguei. Uma boa noite, uma ótima segunda-feira, um bom início de semana pra você.

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1: É, tá em sucesso dele do Gustavo Mioto, despedida de casal por aqui, marcando agora 19 horas mais 32 minutinhos. É sucesso, é 105.

105.9. É, por aqui você ouve o melhor do sertanejo, também é claro, o melhor das bandas por aqui na 105. É só você ligar pra cá, o telefone tá liberado, é o 3275-1678, o telefone do sucesso. Diz aí!

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9: Tá bom.

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3: É, estamos de volta por aqui pela 105.9, agora 19 horas com mais 43 minutinhos, aqui você ouve o melhor do sertanejo, aquele sertanejo raiz, aquele sertanejo de agora, né, o sertanejo antigo, é o melhor das bandas também, é claro, você ouve por aqui pela 105.9, até às 21 horas, você vai ligando, vai participando por aqui, através aí do telefone, o telefone tá liberado, hein, é o 3275-1678, o telefone de sucesso. Vamos mandar um alô aí pra minha amiga Mayra também, que tá ligadinho por aqui, ela que tá com sucesso por aqui, dele, do Zezé de Camargo e Luciano, Irmão da Lua, aqui na 105.9, você pede ouvir.

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10: É, por aqui o Tchê Bandanejo já está de volta por aqui, 20 horas, você vai participando por aqui, fala participar, vou mandando um alô aí, deixa eu ver pra quem aqui, pro meu amigo Miguel, ele que tá lá na cidade de São Jorge. É, alô São Jorge, alô meu amigo Miguel, também curtindo por aqui a 105.9, valeu demais pelo carinho, um forte abraço. Ele que tá curtindo através aí da Alexa, aí também você pode fazer o mesmo, é só você chegar e pedir pra Alexa, sintoniza Rádio 105.9 Estúdio FM, com certeza você estará ouvindo toda a programação aqui da Estúdio, tá certo? Também por aqui, deixa eu ver pra quem aqui, quero mandar um alô também pro meu amigo Menta. O Menta também tá lá na cidade de São Domingos do Sul, né? Cidade de São Domingos do Sul também curtindo por aqui a 105, um grande abraço. Também ligadinho por aqui através aí da Alexa, tá certo? Vamos lá então, por aqui chegando o sucesso dele, do Zenete Cristiano, Bebida na Ferida. Uma boa noite, uma ótima segunda-feira pra você.

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0: Valeu.
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horas você vai ligando, vai participando por aqui da nossa programação. O melhor do sertanejo e também, é claro, o melhor das bandinhas você ouve aqui no Tchê Bandanejo, de segunda a sexta-feira, das 19 até as 21 horas, tá certo? Simbora por aqui, chegando o sucesso, dá o volume no rádio!

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0: tá isso, se assunto além do Luan Santana, meio termo por aqui, marcando agora 20 horas com mais 49 minutinhos. Pois é, né? Estou chegando ao final deste programa, mas amanhã já estou de volta por aqui, a partir das 19 horas, te trazendo o melhor das bandas e também, é claro, o melhor do sertanejo aqui pela 105.9.
1: O que não falta é marmanjo na fila, torcendo pra gente não vingar, mas é a mesma coisa do lado.
0: A todos um grande abraço, uma ótima segunda-feira, um bom início de terça, até mais, fui, tchau!

0: Está no ar a Voz do Brasil. As notícias do governo federal que movimentaram o país no dia de hoje.
1: Boa noite.
2: Boa noite para você que nos acompanha em todo o país.
1: Segunda-feira, 15 de junho de 2026.
2: Vamos ao destaque do dia: transporte público coletivo.
1: Novo marco regulatório é sancionado pelo presidente Lula.
2: Ele muda as formas de financiamento do sistema e moderniza a regulação sobre as empresas que operam para melhorar a qualidade do serviço.
1: Na nossa entrevista do dia, nós conversamos com o secretário nacional de mobilidade urbana, Marcos Daniel dos Santos.
3: A gente tem nessa norma, ela abarca desde uma linha de trem ao metrô, a um corredor de ônibus, a um ônibus convencional, a um micro-ônibus, a serviços de barca. Então, precisa de diretrizes nacionais para que a população possa ser atendida com a qualidade que merece.
2: Você vai ouvir também: presidente Lula chega à França para participar da reunião do G7.
1: O presidente já teve hoje reuniões com os presidentes da Suíça e da França.
2: E vai discutir nos próximos dias a reforma de organismos como a OMC, regulação da inteligência artificial e regras para exploração de minerais raros.
1: E ainda, educação.
2: Estão abertas as inscrições para o Sisu Mais, uma nova oportunidade para quem fez o Enem e não foi selecionado na etapa regular. Gabriela Noronha.
4: Será uma espécie de repescagem das vagas que não foram preenchidas na etapa regular. Estão sendo ofertadas 9.436 vagas em 532 cursos.
1: E desenrola Fies, já renegociou 5 bilhões e 300 milhões em dívidas de ex-estudantes, com descontos de até 99%.
2: Hoje, na apresentação da Voz do Brasil, Mariana Jungmann e Luciano Seixas.
1: E acompanha a gente ao vivo, acesse radiogov.ebc.com.br ou o canal Gov na sua TV aberta.
2: O presidente Lula já está na França, onde participa como convidado do encontro do G7, formado por Alemanha, Canadá, Estados Unidos, França, Itália, Japão e Reino Unido, principais economias desenvolvidas do mundo.
1: Além de reuniões bilaterais, o presidente vai levar a contribuição brasileira para diversos temas discutidos pelo G7.
2: A repórter Luana Karen está lá na França, mas devido ao fuso horário de 5 horas a mais por lá, nós conversamos com ela mais cedo sobre as agendas do presidente. Vamos ouvir.
1: Oi, Luana, boa noite para você aí na França. Você está na cidade de Evian-le-Bain, né? O presidente Lula chegou à cidade hoje, mas antes ele passou por Genebra, capital da Suíça.
2: E ele já teve também os primeiros